0: destaca a soberania brasileira.
1: E ainda...
2: A gente vai vender para quem quiser comprar. Se não quiser investir aqui, nós vamos procurar outro. O que tem que saber é que o Brasil é dono do seu nariz. Isso aqui é um país democrático e soberano.
1: E ainda, mais empresas podem acessar recursos do Plano Brasil Soberano.
0: O programa atende empresas exportadoras que tiveram impacto com tarifa norte-americana ou conflitos no Oriente Médio. Claudimário Carvalho.
3: Portaria reduziu de 5% para 1%. O impacto mínimo no faturamento bruto, exigido para que exportadores e fornecedores tenham acesso às linhas de crédito.
1: Você vai ouvir também vacina contra pneumonia e meningite.
0: A Pneumovinte já está sendo distribuída a estados e municípios para ampliar a proteção a crianças de 2 meses a 4 anos.
1: Imunização deve ter início na segunda quinzena de junho.
0: Hoje, na apresentação da Voz do Brasil, Mariana Jungmann e Luciano Seixas.
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0: Avanços nas áreas social, econômica e melhorias para as famílias brasileiras.
1: O presidente Lula realizou uma reunião ministerial e foi apresentado um balanço das ações do governo.
0: O presidente disse que espera realizar novas entregas até o mês de julho e ressaltou a soberania do país.
1: O editor Nazi Brum acompanhou a reunião e traz os detalhes para a gente ao vivo. Boa noite, Nazi.
4: Olá, boa noite, Mariana, boa noite, Luciano e os ouvintes da Voz do Brasil. Olha, nessa reunião ministerial foram apresentadas as ações do governo e como isso se refletiu na melhoria de vida para a população brasileira. O presidente Lula iniciou o discurso e foi o primeiro a destacar que pela primeira vez o Brasil atingiu o índice de desenvolvimento humano no patamar de muito alto. O IDH é medido pelas Nações Unidas para avaliar a qualidade de vida e o desenvolvimento de uma população.
0: Nazi, que outros avanços foram destacados nesse balanço do governo?
2: Bom, É um motivo de regozijo para todos nós saber que o Brasil atingiu a sua maior performance na questão do IDH. Não é que a gente tem um melhor. A gente hoje faz parte de um núcleo de países que são países de ponta em questão de qualidade de vida do povo.
0: Vamos lá então, Nazi. Que outros avanços foram destacados nesse balanço do governo?
4: Olha, Luciano, o governo do Brasil focou nas ações implementadas nos últimos meses. Entre os destaques, a aprovação do fim da escala 6x1 na Câmara dos Deputados e o fim da chamada taxa das blusinhas e imposto de importação para produtos de até $50. Na área social, a construção de 138 novas creches e a entrega de 31 mil cisternas pelo país. Na saúde, o programa agora tem especialistas, que já chegou a 52% dos municípios, e o programa Gás do Povo, que alcança todos os municípios, beneficiando 15 milhões de famílias. A ministra da Casa Civil, Miriam Belchior, destacou o lançamento do Move Aplicativos, que já registrou 740 mil motoristas de aplicativos e taxistas interessados no financiamento do carro novo em condições vantajosas. A ministra também citou o novo Desenrola.
5: O novo Desenrola Brasil Famílias, com 24 dias de operação, já renegociou 1 milhão e 400 mil operações com descontos de 85% na dívida original. De 20 bilhões, a dívida caiu para menos de 3 bilhões para essas famílias.
1: O ministro da Fazenda, Nazi, Dario Durigan, também fez um balanço, né, durante a reunião. O que a gente pode destacar?
4: Olha, Mariana, o ministro da Fazenda, Dario Durigan, fez um balanço positivo, citando a criação de 5 milhões de empregos desde 2023, com o aumento de renda do trabalhador. O ministro ressaltou ainda que o crescimento do país superou as expectativas e que os brasileiros estão pagando menos impostos. Lembrando que o governo isentou o pagamento do imposto de renda para quem recebe até R$5 mil por mês. Vamos ouvir o que ele disse.
6: Por isso que nós acertamos as contas do país, colocando o pobre no orçamento e cobrando de quem tem capacidade econômica. Quem hoje vive de salário paga menos tributo. E quem tem fundo offshore, quem é dono de bet, hoje paga pela primeira vez tributo no país, o que é muito devido, o que é muito justo.
4: Olha, o presidente Lula também aproveitou a reunião ministerial para falar sobre os Estados Unidos indicarem que vão impor uma taxa de 25% a produtos brasileiros. Lula lembrou que o governo, mais uma vez, vai adotar o caminho do diálogo, sem abrir mão da soberania do país em nenhum momento nesse processo.
2: Se os Estados Unidos quer problema, ele tem o direito de não querer. Agora, nós não vamos ficar chorando, nós vamos procurar outros parceiros. Se ele não quer comprar, A gente vai vender para quem quiser comprar. Se não quiser investir aqui, nós vamos procurar outro. O que tem que saber é que o Brasil é dono do seu nariz. Isso aqui é um país democrático e soberano. E por conta dessa soberania, nós faremos tudo o que for necessário. Nós queremos respeitar todo mundo, mas nós também queremos respeito.
0: E sobre as próximas ações do governo, o que foi divulgado na reunião, Nasa?
4: Luciano, muitas entregas estão previstas para as próximas semanas. A gente pode citar um novo plano para o combate ao feminicídio, uma nova fase do programa Desenrola para pessoas que estão com os pagamentos em dia não caiam na inadimplência. E o Move Motos, uma nova modalidade de linha de crédito voltada para motociclistas que trabalham com aplicativos de entregas e transporte. Mariana, Luciano.
1: Nasi, obrigada pelas suas informações ao vivo.
0: O governo do Brasil manifestou hoje profunda discordância da conclusão dos Estados Unidos de que a pecuária brasileira utilizaria trabalho forçado em sua produção.
1: A investigação da seção 301 foi concluída pelo governo norte-americano para apurar situações de concorrência desleal praticada por países com os quais os Estados Unidos têm parceria comercial, entre eles o Brasil.
0: As conclusões dela vêm sendo utilizadas para justificar a aplicação de tarifas de importação sobre produtos desses países.
1: O Brasil considerou absurda a conclusão e destacou que a Organização Internacional do Trabalho reconhece o Brasil há décadas como referência no combate a práticas que violam a dignidade dos trabalhadores.
0: Por meio de nota, o governo brasileiro disse ainda esperar que as recomendações de taxação dos produtos brasileiros não sejam efetivadas e que atuará para reduzir danos que venham a ser causados à economia, aos empregos e à renda dos brasileiros.
1: Mais empresas brasileiras vão poder acessar os recursos do Plano Brasil Soberano.
0: O programa foi criado para minimizar os impactos das tarifas impostas pelos Estados Unidos ou aos conflitos no Oriente Médio.
3: Portaria publicada pelos Ministérios da Fazenda e do Desenvolvimento, Indústria, Comércio e Serviços reduziu de 5% para 1% o impacto mínimo no faturamento bruto, exigido para que exportadores e fornecedores afetados pelas tarifas impostas pelos Estados Unidos ou pelos conflitos no Oriente Médio tenham acesso às linhas de crédito. As solicitações vão poder ser feitas a partir da próxima segunda-feira, dia 8, no site ws.bnds.gov.br/elegibilidade-brasil-soberano. A medida beneficia empresas de setores como aço, cobre, alumínio, automotivo e moveleiro, além de exportadoras que mantêm relações comerciais com países do Oriente Médio. Segundo o governo, a iniciativa busca proteger a produção nacional e preservar empregos diante das incertezas do cenário internacional. O Plano Brasil Soberano oferece financiamento para capital de giro, produção voltada à exportação, compra de máquinas e equipamentos, ampliação da capacidade produtiva e inovação tecnológica. De acordo com o BNDES, o programa já recebeu pedidos que somam 6 bilhões e meio de reais, dos quais 1 bilhão e 600 milhões de reais já foi aprovado. Claudimário Carvalho, para a Voz do Brasil.
1: Os estados e municípios brasileiros já começaram a receber as doses da vacina Pneumovinte, que será introduzida no SUS, ampliando a proteção contra doenças como pneumonia e meningite.
0: O público principal dessa vacina são bebês e crianças de 2 meses até 4 anos de idade.
1: O uso novo do imunizante nos postos vai começar na segunda quinzena desse mês.
0: Também hoje foram firmados novos contratos de financiamento para entidades filantrópicas, como as Santas Casas.
5: Estados e municípios já começaram a receber as doses da vacina pneumocócica conjugada 20 valente, a Pneumovinte. O imunizante protege contra 20 sorotipos da bactéria causadora de infecções, como pneumonia e meningite. É o dobro da proteção da Pneumo 10, que hoje é oferecida no Sistema Único de Saúde e que será substituída gradualmente. O início da vacinação está previsto para ocorrer na segunda quinzena de junho, como anunciou o ministro da Saúde, Alexandre Padilha.
7: Mais ou menos 6 milhões e 100 mil doses sendo distribuídas já uma parte já chegou, inclusive nos estados e municípios. Estão programando o início, chamando a população para iniciar, procurar a unidade de base de saúde a partir do começo da segunda quinzena de junho, a partir de 15 de junho, essa ação já nas unidades de base de saúde. Nós vamos fazer, como sempre, uma ação aí na Unidade Básica de Saúde para reforçar.
8: Também nesta quarta-feira foram assinados 8 novos contratos da linha de crédito Caixa Hospitais FGTS, somando R$800 milhões. O recurso vai atender hospitais e entidades filantrópicas conveniados ao SUS, como a Santa Casa de São Paulo. O vice-presidente Geraldo Alckmin explicou que, com as condições facilitadas do crédito, esses hospitais vão continuar reforçando o atendimento no país.
9: São hospitais que não têm lucrativo, que atendem o SUS, inclusive a alta complexidade. Em dificuldade financeira, muitos deles. Então, a boa notícia é que os juros, como pode utilizar recurso do FGTS, caiu de mais de 20% para 11%, e as Santas Casas e hospitais podem ter uma saúde financeira melhor, ampliar os seus serviços, atender bem a população do SUS.
8: O uso de recursos do FGTS para esses hospitais foi autorizado pelo presidente Lula no início do ano. O objetivo é socorrer algumas dessas entidades que enfrentam dificuldades financeiras. Ao todo, são R$4 bilhões para refinanciamento, alívio de dívidas e capital de giro até 2030, com taxas de juros reduzidas e prazos de até 180 meses. O valor contratado até agora já passa de R$1 bilhão e 600 milhões. Reportagem Gabriela Noronha.
1: E a gente segue falando de saúde, porque existe uma substância que também funciona como uma vacina natural para bebês. É o leite humano.
0: Pois é, através dele a mulher passa ao bebê anticorpos e proteção contra doenças, além da nutrição tão necessária nos primeiros meses de vida.
1: Mas nem sempre a amamentação mãe-bebê é possível, e nesses casos as crianças recém-nascidas precisam de leite doado.
0: Para garantir que eles tenham acesso a esse alimento natural tão poderoso, o Ministério da Saúde lançou uma campanha para estimular a doação.
10: O Brasil tem a maior rede pública de bancos de leite humano do mundo. O leite é destinado a todos os bebês que precisam desse auxílio, em especial os prematuros e de baixo peso, internados em UTIs neonatais. Nos últimos 5 anos, mais de 4 milhões de recém-nascidos foram beneficiados pelas doações coletadas nos mais de 300 bancos de leite de todo o Brasil. E para que outras mães se tornem doadoras, o Ministério da Saúde lançou uma campanha nacional de incentivo à doação.
11: Para bebês prematuros e de baixo peso, internados nas unidades neonatais, o leite humano é muito mais que alimento. É nutrição, imunidade e mais chance de recuperação. Quando você doa esse leite para o banco de leite humano, entra em uma rede de cuidado e chega a quem mais precisa. Doação de leite humano. Solidariedade que nutre, vida que cresce.
10: A coordenadora da Rede Brasileira de Bancos de Leite Humano, Daniela Aparecida da Silva, explica quem pode doar.
12: Para ser doadora, ela precisa estar amamentando e produzindo uma quantidade excedente do que o seu filho consome. Então ela entra em contato com o banco de leite e ali ela faz a inscrição dela como doadora. E ela vai ter que apresentar os últimos exames realizados no pré-natal, os exames de sangue mesmo, e também responder um questionário que é justo sobre isso.
10: E uma pequena quantidade de leite pode transformar a vida de uma mãe e de um bebê. É o que garante a coordenadora das políticas de aleitamento materno da Secretaria de Saúde do Distrito Federal, Maria das Graças Rodrigues.
13: A quantidade que ele precisa é mínima, é pouquinho. É um ato de solidariedade, porque eu estou pensando em outra pessoa que às vezes eu nem conheço, ela está levando saúde para ele. Quando esse bebê recebe o leite dessa mulher, esse neném está livre de infecções, ele está melhorando a imunidade, esse bebê está se recuperando mais rápido.
10: Para saber qual banco de leite mais perto da sua casa, você pode ligar no número 136 do Ministério da Saúde. Reportagem Graziele Bezerra.
1: E cerca de 3 mil doulas profissionais que oferecem assistência às gestantes conquistaram o reconhecimento da atuação no Brasil.
0: A lei que regulamenta a atividade garante o acompanhamento em hospitais públicos e privados.
1: Agora, o governo quer ampliar esse atendimento no Sistema Único de Saúde.
14: A gestação e o parto representam momentos marcantes na vida de muitas mulheres. Julie já está na reta final da gravidez. Conta com o apoio de uma doula, profissional que oferece assistência à gestante, contribuindo para o bem-estar da mãe e do bebê.
15: Toda dúvida eu tiro com ela. Eu quero saber alguma coisa, eu tô sentindo alguma dor, eu pergunto para ela se é normal.
14: A doula de Julie, Gabriela Santos, fala da importância da grávida ser acompanhada por essa profissional durante o período de gestação.
16: Ser doula é acolhimento, é você instruir e você estar ali com o apoio de uma mulher que está trazendo uma nova vida ao mundo.
14: Agora, a proposta do governo federal é ampliar esse atendimento também no SUS. Recentemente, o presidente Lula sancionou lei que regulamenta a profissão de doula no país. Com o recente marco, as mulheres passam a ter o direito garantido de serem acompanhadas por doulas em qualquer maternidade. Para formar e capacitar mais doulas a atuarem no Sistema Único de Saúde, o governo do Brasil anunciou investimentos de cerca de 3 milhões de reais para a qualificação dessas profissionais na rede pública. O secretário de Gestão do Trabalho e da Educação na Saúde, Felipe Proenço, explica sobre a estratégia nacional e como os recursos vão ser utilizados.
17: É um investimento do Ministério da Saúde, vai ser repassado para as instituições que têm experiência e com isso a gente mobiliza tanto as escolas de saúde do SUS quanto as universidades para que possam realizar essa formação e com isso tenhamos mais doulas.
14: Segundo o secretário Felipe Proenço, para receber os recursos federais e formar novas doulas, estados e municípios precisam apresentar propostas ao Ministério da Saúde. Reportagem Cleide Lopes.
0: Nesta quinta-feira é Corpus Christi e a expectativa é de movimento intenso nas rodovias em mais um feriado prolongado.
1: Com o aumento do fluxo, a Polícia Rodoviária Federal reforça o policiamento até o próximo domingo, com foco na prevenção de acidentes.
0: De acordo com Estênio Pires, coordenador-geral de segurança viária da PRF, os motoristas devem estar atentos às condições do trânsito.
18: Três fatores que nos preocupam muito é a ultrapassagem, né, muitas vezes até em local permitido, mas não com tempo hábil para concluir a manobra, ocasionando o tipo de acidente que mais mata nas rodovias federais, que é a colisão frontal. O outro fator é o excesso de velocidade e o terceiro fator, a alcoolemia. Vários desses acidentes, nós temos a soma desses três fatores.
1: A PRF também vai intensificar a fiscalização em ônibus, micro-ônibus e vans nesse feriado.
0: Isso porque as rodovias federais registraram um aumento de cerca de 8% nos acidentes de trânsito envolvendo o transporte de passageiros.
1: Serão observados os documentos dos motoristas e dos veículos, o estado de conservação dos veículos e a forma como os passageiros são transportados.
0: Reforçando que a empresa de transporte de passageiros só pode exercer essa atividade após autorização da ANTT, a Agência Nacional de Transportes Terrestres.
1: Apoio à pesquisa nas cadeias produtivas da Amazônia, como açaí, cacau e babaçu.
0: Para isso, o governo do Brasil vai aplicar 150 milhões de reais do Fundo Amazônia em projetos de desenvolvimento e inovação do setor.
19: O governo do Brasil anunciou um investimento de 150 milhões de reais para o programa Desafios da Amazônia. O programa visa estimular projetos de pesquisa, desenvolvimento e inovação que tragam soluções para as cadeias socioprodutivas da Amazônia Legal. O investimento será feito com recursos do Fundo Amazônia, administrado pelo BNDES, o Banco Nacional de Desenvolvimento Econômico e Social, e coordenado pelo Ministério do Meio Ambiente e Mudança do Clima, em parceria com o Ministério da Ciência, Tecnologia e Inovação. No primeiro edital, os recursos destinados ao programa vão apoiar o desenvolvimento de soluções tecnológicas para as cadeias do açaí, cacau, castanha, cupuaçu e pescado. O superintendente da área de meio ambiente do BNDES, Nabil Kadri, aponta quais são os resultados esperados.
20: Essa iniciativa é uma iniciativa que visa fortalecer as redes de pesquisa e inovação em todos os estados da Amazônia brasileira. A gente pretende aprovar e apoiar 36 soluções tecnológicas para melhorar a tecnologia em cadeias produtivas de produtos da biodiversidade amazônica. São mais de 630 pesquisadores envolvidos nessa iniciativa, com bolsas de pesquisa e mais de 32 universidades e institutos públicos podendo ser beneficiado.
19: Os projetos deverão ser liderados por instituições de ciência e tecnologia da Amazônia Legal, mas podem reunir organizações de todo o Brasil. Poderão participar universidades públicas e privadas sem fins lucrativos, instituições de pesquisa e institutos federais, em parceria com associações comunitárias e cooperativas. Reportagem André de Barros Lima.
1: A partir de agora, famílias que recebem o Bolsa Família não perdem o benefício quando solicitarem o BPC.
6: O pagamento continua enquanto é feita a análise do pedido ao INSS.
21: Famílias em situação de vulnerabilidade social que solicitarem o benefício de prestação continuada, o BPC, podem receber o Bolsa Família durante todo o período de análise do pedido pelo INSS, o Instituto Nacional do Seguro Social. A mudança evita que os beneficiários precisem deixar o programa de transferência de renda antes da decisão sobre o BPC. Até então, muitas famílias eram obrigadas a pedir o desligamento do Bolsa Família porque o valor recebido podia elevar a renda familiar acima do limite exigido para acesso ao benefício assistencial. Com a nova medida, o desligamento do Bolsa Família só acontece se o BPC for concedido ao final do processo. Nesse caso, o INSS comunica a decisão ao Ministério do Desenvolvimento e Assistência Social, Família e Combate à Fome, que interrompe o pagamento do programa. Os beneficiários continuam tendo direito aos valores retroativos do BPC, desde a data do requerimento, com possibilidade de compensação dos recursos pagos pelo Bolsa Família durante a análise do pedido. Para mais informações, acesse gov.br/MDS. Raquel Mariano, para a Voz do Brasil.
1: Mais de 246 mil famílias de baixa renda já receberam antenas parabólicas digitais gratuitas por meio do programa Brasil Antenado.
6: A iniciativa atende moradores inscritos no CadÚnico que vivem em municípios com baixa ou nenhuma cobertura de televisão.
1: A ação contempla 323 municípios de 16 estados e pode beneficiar cerca de 650 mil famílias.
6: Com a nova antena, os moradores passam a ter acesso à televisão aberta com melhor qualidade de som e imagem e a mais de 100 canais gratuitos.
1: As famílias que moram nas cidades atendidas podem solicitar o kit gratuitamente pelo telefone 0800-729-2404 ou pelo site do programa brasilantenado.org.br.
6: O serviço inclui tanto o fornecimento quanto a instalação da antena digital sem custo para os beneficiários.
1: E essas foram as notícias do Governo do Brasil.
6: Uma realização da Secretaria de Comunicação Social da Presidência da República.
1: Com produção da empresa Brasil de Comunicação.
6: Fique agora com o Minuto do TCU. Em seguida, as notícias do Poder Judiciário e do Congresso Nacional. Lembramos que amanhã, dia de Corpus Christi, não tem Voz do Brasil. Boa noite.
1: A gente volta sexta-feira. Bom descanso. Até lá.
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23: 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Você vai ouvir agora notícias do Poder Judiciário.
2: STF invalida a idade mínima para a aposentadoria especial em atividades insalubres.
3: TSE mantém inelegibilidade do ex-governador do Rio de Janeiro, Cláudio Castro.
2: Consulta pública sobre o desempenho da Justiça do Trabalho vai até sexta-feira.
3: Boa noite, eu sou Marcela Luiza.
2: E eu sou Walter Lima.
3: O Supremo Tribunal Federal, por maioria, considerou inconstitucional a exigência de idade mínima para aposentadoria especial em atividade insalubre.
2: A corte, no entanto, manteve o fim da conversão de tempo

0: plenário decidiu que é inconstitucional a idade mínima criada pela reforma da Previdência, mas manteve a validade da proibição da conversão do tempo especial em comum e da nova forma de cálculo do benefício.
1: Motoristas e cobradores de ônibus e motoristas de caminhão podem ter direito à aposentadoria especial.
2: Esse entendimento é do STJ. Fátima Uchoa.
3: A tese firmada pela primeira sessão do STJ deve ser seguida por juízes e tribunais de todo o país. O INSS defendeu que após a Lei 9.032 de 95, não seria mais possível conceder aposentadoria especial a motoristas e cobradores de ônibus e a motoristas de caminhão por causa da profissão, pois teria de ser comprovada a exposição a agentes nocivos químicos, físicos ou biológicos e que não há previsão expressa sobre o caráter penoso da atividade. Porém, segundo o relator ministro Gurgel de Faria, o regulamento da Previdência não exclui esses trabalhadores do benefício, mas cabe a cada um demonstrar que exerceu a atividade com riscos à saúde ou integridade física.
1: TSE mantém inelegibilidade de Cláudio Castro, ex-governador do Rio.
2: Ele foi condenado por abuso de poder político e econômico, condutas vedadas e captação ilícita de recursos nas eleições 2022. Fábio Ruas.
4: Os ministros do TSE entenderam que não houve omissão, obscuridade ou contradição na decisão de março deste ano. O relator ministro Vilas Boas Cueva destacou que não há contradição e omissão quanto à suposta maioria formada para cassação do diploma, isso porque apenas 3 ministros votaram nesse sentido, de um total de 7. Com isso, Cláudio Castro continua inelegível, mas não teve o diploma eleitoral cassado.
1: Termina sexta-feira o prazo para quem quiser participar da consulta pública da Justiça do Trabalho.
2: Você pode ajudar o Judiciário a desempenhar melhor suas funções em todo o país. Larissa Batista.
5: Até sexta-feira, você pode dar a sua opinião sobre o que deve ser prioridade da Justiça do Trabalho para os próximos anos. Você pode, por exemplo, dizer o que pensa sobre a forma como a Justiça do Trabalho atua e como poderia melhorar. Será que os processos são analisados com agilidade? É fácil ter acesso aos serviços da Justiça do Trabalho? Em qualquer lugar do país, o trabalhador ou a trabalhadora deve conseguir esse atendimento. Mas será que ele acontece? Se você tem alguma sugestão, essa é a chance de fazer a Justiça do Trabalho se tornar cada vez mais um meio seguro de cuidar das relações trabalhistas. Então, acesse tst.jus.br e participe.
1: Justiça condena motorista por transporte de cocaína em carga de carne em Goiás.
2: A denúncia foi apresentada pelo MPF, Vanessa Pereira.
6: Os mais de 529 quilos de cocaína, avaliados em cerca de 37 milhões de reais, estavam escondidos em meio à carga de carne bovina, que utilizava selos adulterados para simular a regularidade do transporte. Além disso, a droga exibia marcas de consórcios internacionais. O motorista do caminhão foi condenado a 10 anos de prisão e pagamento de multa por tráfico transnacional de drogas e uso de lacres com selos de Serviço de Inspeção Federal falsificados.
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1: Uma boa noite.
2: E até sexta-feira.
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1: Eu sou Paula Groba.
2: E eu sou Humberto Pinheiro.
1: E estes são os destaques de hoje do Jornal do Senado, que começa agora.
2: Presidente do Senado anuncia sessão de esforço concentrado na próxima semana.
1: Proposta pode acabar com financiamento de conteúdos online de ódio e misoginia.
2: Sancionada lei da Copa do Mundo Feminina.
1: Boa noite.
2: Boa noite.
1: Falta pouco mais de um ano para o Brasil receber pela primeira vez a Copa do Mundo de Futebol Feminino. E as regras para a realização do torneio já estão definidas.
2: Uma lei sancionada pelo presidente da República estabelece responsabilidades do governo, garante.

0: garante direitos à FIFA e prevê até indenizações para jogadoras que participaram de edições anteriores da competição. Repórter Bruno Lourenço.
1: O Poder Executivo sancionou a lei que estabelece as regras para viabilizar a realização da Copa do Mundo de Futebol Feminino, que ocorrerá de 24 de junho a 25 de julho de 2027 no Brasil. O texto trata da venda de ingressos, da decretação de feriado nacional em dias de jogos da equipe brasileira, proteção de direitos autorais, regras para captação e distribuição de imagens do campeonato e garantias aos torcedores e profissionais, como a facilitação para obtenção de vistos temporários, de turismo e de trabalho. A ex-jogadora Formiga, que defendeu a seleção em 7 Copas do Mundo e 7 Olimpíadas, torce pelo sucesso do evento e das atletas.
2: E que o ano que vem possamos comemorar tanto quanto esse ano e que as duas taças fiquem no Brasil, né? Desse ano venha e que a outra fique e que possamos cada vez mais evoluir em questão a respeito de nós mulheres, que possamos mudar a mentalidade que existe hoje de pessoas achando que ainda não somos capazes, né?
1: A lei também prevê o pagamento de R$500 mil às jogadoras que representaram o Brasil na primeira edição da Copa do Mundo Feminina em 1991 e do primeiro torneio global feminino organizado pela FIFA em 1988. A presidente da Comissão de Esporte do Senado, senadora Leila Barros, do PDT do Distrito Federal, defendeu a premiação.
3: O futebol feminino brasileiro carrega marcas profundas de proibição estatal e de preconceito social. A proibição perdurou por 4 décadas, sendo formalmente revogada apenas em 1979. As atletas que persistiram em sua paixão pelo esporte durante e após a proibição são pioneiras em sentido pleno, e a elas o Estado brasileiro deve não apenas reconhecimento, mas reparação.
1: 8 capitais brasileiras vão receber jogos da Copa do Mundo de Futebol Feminino: Belo Horizonte, Brasília, Fortaleza, Porto Alegre, Recife, Rio de Janeiro, Salvador e São Paulo.
4: E o Comitê Olímpico do Brasil, responsável pela participação do país nos Jogos Olímpicos e em outras competições internacionais, teve seus 112 anos celebrados em sessão solene do Congresso Nacional.
0: Durante a sessão especial, o presidente do COB, Marco Antônio Laporta, destacou avanços na legislação que fortaleceram o esporte olímpico brasileiro. Repórter Rodrigo Rezende.
5: Em 8 de junho de 1914, foi fundado o Comitê Olímpico do Brasil. A organização foi homenageada em sessão solene do Congresso Nacional. A senadora Leila Barros, do PDT do Distrito Federal, ressaltou o pioneirismo da organização esportiva brasileira.
3: O Comitê Olímpico do Brasil foi o primeiro Comitê Olímpico Nacional da América do Sul. Desde então, sua trajetória acompanha a própria evolução do esporte brasileiro, desde os primeiros passos da organização esportiva nacional até a consolidação do Brasil como uma potência olímpica reconhecida internacionalmente.
5: O presidente do COB, Marco Antônio Laporta, lembrou os avanços legislativos que permitiram mais investimentos no esporte olímpico brasileiro, como a destinação de recursos das loterias ao setor. A sessão solene contou com a presença de diversos atletas, entre eles Miraildes Maciel Mota, ou Formiga, jogadora do futebol feminino que disputou 7 Olimpíadas com a conquista de 2 medalhas de prata. Formiga ressaltou que a qualificação para uma edição de uma Olimpíada já é a coroação para a carreira de muitos esportistas.
2: Então eu espero que as pessoas tenham consciência que chegar não é fácil. Conquistar uma medalha também não é, né? Que tem adversários ali que não são fáceis. Mas quando conseguimos o passaporte para chegar a uma Olimpíada, já é uma glória, já é uma grande conquista.
5: Leila Barros afirmou durante a sessão solene que os congressistas devem se debruçar nas próximas semanas sobre projetos ligados ao esporte. Caso da derrubada do veto sobre a isenção de impostos de importação para equipamentos esportivos e a criação da Universidade do Esporte.
4: O presidente do Senado, Davi Alcolumbre, anunciou um esforço concentrado para acelerar a votação de matérias pendentes.
0: A primeira delas já tem data para ser analisada: a indicação do novo Corregedor Nacional de Justiça. Repórter Douglas Castilho.
6: O esforço concentrado é um período em que ocorrem sessões para discussão e votação de proposições, podendo ser dispensado o tempo dos discursos dos parlamentares. A votação do nome de Benedito Gonçalves para corregedor do CNJ é a única pauta definida até o momento. Os senadores Stevenson Valentim, do Podemos do Rio Grande do Norte, e Paulo Paim, do PT do Rio Grande do Sul, questionaram o presidente do Senado sobre a proposta de emenda à Constituição que acaba com a escala 6x1, PEC recentemente aprovada na Câmara dos Deputados. Mas Davi Alcolumbre disse que o tema precisa de um debate mais aprofundado e não deve fazer parte do esforço concentrado.
7: Então não é razoável que a Câmara dos Deputados passe 5 meses debatendo um assunto muito relevante para o Brasil, para o povo brasileiro e para a nação, e também para os trabalhadores e para os empreendedores, e o Senado Federal seja obrigado a carimbar um texto aprovado na Câmara.
6: Os demais itens da pauta do esforço concentrado serão definidos pela presidência do Senado em acordo com as lideranças partidárias. Quanto ao fim da escala 6x1, também está em análise a proposta do senador Rogério Marinho, do PL do Rio Grande do Norte, que prevê a possibilidade de os empregados negociarem a jornada de trabalho com os patrões, sem um limite máximo de horas.
4: E o senador Cleitinho, do Republicanos de Minas Gerais, defendeu uma votação célere para o fim da escala 6x1. Apesar de várias propostas já terem sido apresentadas, com o mesmo objetivo, o parlamentar defendeu a votação do texto já aprovado pela Câmara dos Deputados para acelerar a mudança na legislação.
0: Na avaliação de Cleitinho, a medida deve avançar rapidamente no Senado, passando pelas comissões e sendo levada ao plenário o quanto antes. O parlamentar ressalta que a redução da jornada atende a uma demanda dos trabalhadores e, por isso, deve ser analisada com prioridade para o benefício da população.
8: Tudo que é para o povo, acho que tem que andar mais rápido. Passa nas comissões o mais rápido possível, porque eu tenho certeza que se fosse algum tipo de aumento em benefício da classe política, não demorava 5 meses, não. Então, espero que seja o mais rápido possível aqui, porque o povo espera.
4: Já o senador Carlos Portinho, do PL do Rio de Janeiro, é favorável que a proposta seja amplamente debatida no Senado antes da votação. De acordo com ele, por se tratar de uma medida com impacto para trabalhadores, empresas e para o futuro do país, é necessário ouvir representantes de diferentes setores e sanar dúvidas sobre os efeitos da redução da jornada.
0: Portinho destacou que a discussão deve buscar equilíbrio entre os interesses dos trabalhadores e dos empregadores, de forma a evitar prejuízos tanto para a geração de empregos quanto para a atividade produtiva.
9: O que eu tenho cobrado aqui é que essa discussão, ela passe nas comissões, sejam feitas audiências públicas, tem que estar o sindicato dos trabalhadores aqui, da mesma maneira que tem que estar os representantes do setor produtivo. É o que a gente quer discutir. Discutir é importante, é o trabalho do parlamentar.
4: Ganhar dinheiro com desinformação, discursos de ódio e ataques às mulheres pode passar a ser proibido.
0: Um projeto em análise no Senado quer impedir que conteúdos desse tipo sejam remunerados nas plataformas digitais. Repórter Marcela Cunha.
10: O projeto altera o Marco Civil da Internet para bloquear o dinheiro com publicações de conteúdos que ataquem abertamente as mulheres, criando riscos reais de violência ou discriminação, mesmo antes de uma decisão da justiça. Se a rede social for negligente e permitir que usuários continuem lucrando com conteúdos que já tenham sido considerados criminosos, também poderá ser punida. A autora, senadora Augusta Brito, do PT do Ceará, lembra que hoje esse tipo de violência também impulsionada pelo interesse financeiro e reforça que a ideia é impedir que a liberdade de expressão seja usada como justificativa para a violência.
11: Esse projeto não censura ninguém. Ele apenas afirma que ódio e mentira não podem ser premiados com dinheiro, sem confundir isso com opinião, crítica, ironia, sátira ou debate legítimo.
10: O texto define discurso de ódio, misoginia e desinformação e estabelece regras para a defesa do responsável pela publicação, que será avisado em até 48 horas e terá o direito de apresentar uma defesa para tentar recuperar o valor.
0: Com edição de Paula Groba e trabalhos técnicos de Eliseu Caires, o Jornal do Senado fica por aqui. Acompanhe agora as notícias da Câmara dos Deputados. Boa noite.
4: Boa noite e um bom feriado.
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13: Comissão aprova manutenção de merenda escolar durante calamidades.
14: Avança projeto que proíbe a distinção de gênero entre PM e bombeiros.
13: Projeto dificulta fechamento de salas para educação de jovens e adultos.
15: Boa noite. Avança na Câmara a proposta que estabelece condições mais rigorosas para fechamento de turmas de educação de jovens e adultos. Acompanhe na reportagem de Luiz Cláudio Canuto.
16: A Comissão de Educação da Câmara aprovou o projeto que estabelece condições mais rigorosas para o fechamento de turmas presenciais na rede pública para a educação de jovens e adultos. Segundo o projeto, para fechar turmas, deve haver justificativa do órgão responsável pela gestão da educação, o diagnóstico do impacto da ação e uma manifestação da comunidade escolar e do Ministério Público. A proposta muda a Lei de Diretrizes e Bases da Educação Nacional. O texto do deputado Helder Salomão, do PT do Espírito Santo, foi aprovado conforme o parecer do relator, deputado Luiz Lima, do Novo do Rio de Janeiro. Lima afirma que a educação de jovens e adultos atende a um princípio da Constituição e expressa a garantia do direito à educação.
17: A gente ainda tem um percentual entre 25% e 30% de pessoas que passaram de 20 anos, que tem muita dificuldade com leitura, de compreensão de texto, e essas pessoas também ficam fora do mercado de trabalho. E esse projeto é extremamente meritório, porque facilita e avisa essas pessoas e comunica, faz com que as secretarias de educação, municipal e estadual, comuniquem às pessoas adultas do nosso país que é direito, sim, ela reingressar à sala de aula para ela aprender a ler, aprender a escrever de forma correta, melhorando a autoestima da essas pessoas.
16: O relator cita dados do IBGE de 2023, segundo os quais a taxa de alfabetização de brasileiros com 15 anos ou mais era de 94,6%, mas entre a população rural era pouco mais de 85%. Aproximadamente 11 milhões de pessoas entre 18 e 29 anos de idade ainda não completaram o ensino médio. O projeto que estabelece condições prévias para o fechamento de turmas presenciais de educação de jovens e adultos na rede pública vai ser analisado agora pela Comissão de Constituição e Justiça. Para virar lei, precisa ser aprovado pelos deputados e senadores. Da Rádio Câmara de Brasília, Luiz Cláudio Canuto.
12: Educação.
13: Comissão aprova a proposta que prevê manutenção de merenda escolar em caso de calamidade pública. A repórter Mônica Tati tem os detalhes.
18: A alimentação escolar poderá ser garantida mesmo em caso de situação de emergência ou estado de calamidade pública reconhecida ou decretada pelo governo federal. É o que prevê projeto aprovado pela Comissão de Educação da Câmara, como explica a relatora, a deputada Sâmia Bonfim, do PSOL de São Paulo.
19: É sabido que, no período letivo, a merenda escolar eventualmente é a única refeição dos educandos mais vulneráveis economicamente. Dessa forma, fazendo justiça às proposições pertinentes, todas elas certamente motivadas pela recente experiência de paralisação das escolas e de aumento da vulnerabilidade das famílias dos estudantes mais pobres, somos pela aprovação do projeto principal.
18: O texto da deputada Sâmia Bonfim também estabelece que se as refeições não puderem ser feitas no ambiente escolar, será garantida a entrega de cestas básicas para as famílias dos alunos que estejam inscritas no Cadastro Único do Governo Federal. O projeto, que prevê a garantia de merenda escolar em caso de situação de emergência ou de calamidade pública, ainda tem que ser votado por mais 3 comissões da Câmara. Se for aprovado em todas, pode seguir direto para a votação no Senado. Da Rádio Câmara de Brasília, Mônica Tati.
12: Relações Exteriores.
15: Sargento Faur, do PL do Paraná, rebate acusações de que integrantes da oposição teriam atuado junto aos Estados Unidos para incentivar o aumento das tarifas contra produtos brasileiros. Ele afirma que defende a busca do diálogo para evitar medidas que prejudiquem o país.
13: Sargento Faur também apoia a classificação de facções criminosas brasileiras como organizações terroristas. O parlamentar avalia que a medida contribui para a efetividade do enfrentamento ao PCC e ao Comando Vermelho.
15: Tadeu Venere, do PT do Paraná, critica a atuação da oposição no caso das tarifas dos Estados Unidos sobre produtos brasileiros. Para ele, houve estímulo a medidas comerciais contra o Brasil. O deputado considera que a articulação externa tenta desgastar o governo federal.
13: Tadeu Venere contesta a tentativa de relacionar o aumento das tarifas apenas a decisões soberanas do governo dos Estados Unidos. O legislador defende a via diplomática e cobra explicações de parlamentares que fazem oposição ao Executivo Federal.
15: Padre João, do PT de Minas Gerais, considera a viagem de parlamentares da oposição aos Estados Unidos uma ameaça à soberania brasileira. Ele pondera que representantes eleitos não podem atuar no exterior contra a economia nacional nem contra serviços como o PIX.
13: Padre João cobra uma reação do Congresso diante de iniciativas que, em sua visão, incentivam o aumento de tarifas dos Estados Unidos contra produtos nacionais. O deputado argumenta que o papel da oposição é fiscalizar o governo federal e não apoiar medidas contra o Brasil.
15: Érica Cocai, do PT do Distrito Federal, acusa parte da oposição de ser submissa aos interesses estrangeiros, especialmente dos Estados Unidos. Ela critica articulações que prejudicam a economia nacional e entregam recursos estratégicos, como terras raras e minerais críticos.
13: Na visão de Érica Cocai, o governo anterior foi omisso no combate ao crime organizado e permitiu o avanço de milícias e de esquemas financeiros fraudulentos. A deputada reafirma o compromisso da gestão petista com a defesa da soberania nacional e da democracia.
12: Trabalho.
15: Avança nas comissões o projeto que proíbe a distinção de gênero em concursos e carreiras da PM e dos bombeiros. Mais detalhes com a repórter Maria Neves.
13: A Comissão de Segurança Pública da Câmara dos Deputados aprovou proposta que proíbe a distinção entre homens e mulheres nos concursos públicos e nas carreiras de polícias militares e de bombeiros militares. O texto proíbe expressamente a adoção de limites de vagas para mulheres nas leis estaduais e do Distrito Federal. O relator, deputado delegado Paulo Bilinski, do PL de São Paulo, incluiu na proposta que os critérios de avaliação física também devem ser os mesmos para homens e mulheres. Relatora na Comissão de Defesa dos Direitos das Mulheres, a deputada Carol D'Artora, do PT do Paraná, afirma que o objetivo do projeto é garantir isonomia de gênero nos processos de seleção para as polícias e bombeiros militares.
20: Existem critérios que não são técnicos, existem percentuais máximos para o ingresso de mulheres e tudo isso vai a um desencontro daquilo que tem sido proposto no mundo inteiro.
13: Como as polícias e os bombeiros militares são de responsabilidade dos estados, as regras dos concursos diferem de um local para outro. Em Goiás, por exemplo, a legislação limitava a 10% o número de mulheres nas corporações. Em 2023, no entanto, o Supremo Tribunal Federal considerou essa regra discriminatória e, portanto, inconstitucional. Ao apresentar o texto, em 2023, o deputado Pedro Aihara, de Minas Gerais, ele mesmo bombeiro militar, afirmou que o Conselho Nacional da Categoria estimava que as mulheres ocupavam menos de 14% das vagas nas corporações de todo o país. No mesmo ano, de acordo com o Anuário Brasileiro de Segurança Pública, a média de mulheres nas polícias militares era de 12%. A proposta que proíbe discriminação de gênero para ingresso e ascensão nas carreiras militares dos estados ainda será analisada pela Comissão de Constituição e Justiça. Da Rádio Câmara de Brasília, Maria Neves.
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13: Justiça. Marcel Van Hatten, do Novo, do Rio Grande do Sul, denuncia um novo acordo de cooperação entre o INSS e a Confederação Nacional dos Trabalhadores na Agricultura. Ele lembra que a entidade esteve no centro das investigações sobre descontos ilegais nas aposentadorias de milhões de brasileiros.
15: De acordo com Marcel Van Hatten, a mudança no comando do órgão previdenciário abriu caminho para o retorno de práticas criminosas. O deputado faz um alerta aos aposentados e pensionistas para o risco de novas cobranças não autorizadas.
12: Previdência.
13: A Câmara dos Deputados analisa a redução da idade mínima para aposentadoria especial por periculosidade. Proposta nesse sentido já avançou duas comissões, como informa a repórter Sofia Peçanha.
1: Trabalhadores que atuam em atividades que oferecem riscos à saúde ou à integridade física são o foco do projeto de lei em discussão na Câmara dos Deputados. A proposta, já aprovada pela Comissão de Previdência, Assistência Social, Infância, Adolescência e Família da Câmara, reduz a idade mínima para a concessão de aposentadoria especial a esses trabalhadores expostos a agentes nocivos. De acordo com o projeto, o tempo mínimo de contribuição para aposentadoria especial pode ser de 15, 20 ou 25 anos, dependendo do grau de risco da atividade. Ou seja, quanto maior o risco à saúde ou à integridade física do trabalhador, menor o tempo exigido. A reforma da Previdência estabeleceu como idades mínimas de 55, 58 e 60 anos. Agora, a proposta reduz as idades para 40, 45 e 48 anos. Na comissão, o relator, deputado Pastor Eurico, de Pernambuco, mudou o texto original, apresentado pelo deputado Alberto Fraga, do PL do Distrito Federal, além de aproveitar alterações aprovadas pela Comissão do Trabalho anteriormente. Pastor Eurico ressaltou que as mudanças nas regras da reforma da Previdência são uma reivindicação antiga dos trabalhadores expostos a agentes nocivos.
21: Então, essas pessoas estão tendo prejuízo e há muitos desses profissionais que já poderiam estar aposentados, estão com risco de vida, saúde muito afetada, muito abalado. Alguns estão com idade avançada, se ele sai do emprego hoje, ninguém mais o quer. Então, nossa preocupação é de honrarmos, respeitarmos, considerarmos e validar essas pessoas que prestaram em todo esse período de sua vida esse serviço à sociedade.
1: Pelo texto, o valor do benefício inicial passa a ser de 100% da média de contribuições. Desde a reforma da Previdência, o cálculo do benefício leva em conta apenas 60% da média de contribuições, mais 2% para cada ano que exceda 15 anos de contribuição para mulheres e 20 anos para homens. A proposta considera ainda a periculosidade da atividade e não apenas os riscos à saúde, contemplando a exposição a agentes químicos, físicos e biológicos, além dos que exercem atividades consideradas perigosas. Entre os exemplos citados estão trabalhos com explosivos, eletricidade, materiais inflamáveis, radiação, ruído e calor excessivos, além de atividades de vigilância patrimonial ou pessoal e transporte de valores. Agora, o projeto que reduz a idade mínima para a aposentadoria do trabalhador exposto a agentes nocivos precisa ser analisado por duas comissões antes do plenário. Para virar lei, precisa ser aprovado pela Câmara e pelo Senado. Da Rádio Câmara de Brasília, Sofia Peçanha.
22: Ciência e tecnologia.
15: Heloísa Helena, da Rede do Rio de Janeiro, apresentou projeto para proibir as bets no Brasil. A deputada afirma que as apostas online provocam endividamento, desespero familiar e sofrimento entre jovens atingidos pela jogatina.
23: Heloísa Helena critica a arrecadação obtida pelo governo federal com a regulamentação das apostas. Ela aponta que a tributação transforma a exploração econômica das famílias em fonte de receita pública, sem enfrentar os danos sociais causados pelas bets.
22: Saúde.
15: Comissão aprova projeto que valoriza escolas de saúde pública como estratégicas para o SUS. A repórter Júlia Lopes nos conta os detalhes.
24: A Câmara dos Deputados reconheceu as escolas de saúde pública, que são instituições voltadas à formação, qualificação e treinamento de profissionais da área, como instituições técnico-científicas do SUS, o Sistema Único de Saúde. O projeto aprovado na Comissão de Constituição e Justiça reconhece que essas escolas são capazes de produzir e desenvolver conhecimento e tecnologias, além de preparar profissionais para atuar em situações de emergência em saúde pública. O texto aprovado pela CCJ, por recomendação da relatora, deputada Lídice da Mata, do PSB da Bahia, manteve a versão apresentada pela Comissão de Saúde, que define normas gerais para a atuação dessas escolas. Na avaliação do autor do projeto, deputado Jorge Sola, do PT da Bahia, a medida é de grande importância para as escolas de saúde pública. Ele destacou ainda que a proposta foi elaborada em conjunto com essas instituições.
25: São escolas que têm um papel muito importante no sistema único de saúde e que não estavam previstos no nosso arcabouço legal do SUS.
24: De acordo com a Rede Brasileira de Escolas de Saúde Pública, existem atualmente cerca de 50 instituições desse tipo no país, vinculadas aos estados ou a centros universitários, com atuação nas áreas de saúde pública e saúde coletiva. O projeto, que valoriza a produção de conhecimento e inovação nas escolas de saúde pública, segue agora para o Senado. Da Rádio Câmara de Brasília, Júlia Lopes.
2: Economia.
23: Ao fazer um balanço da gestão federal, Cabo Gilberto Silva, do PL da Paraíba, considera que o atual governo não cumpriu as promessas de campanha. Segundo o deputado, o executivo apresenta desgastes em áreas como saúde, educação, economia e segurança pública.
3: Na visão de Cabo Gilberto Silva, a solução para os problemas do país passa por uma mudança na condução política e econômica. Ele defende a construção de alianças partidárias que tenham como objetivo a atração de investimentos e redução da carga tributária.
2: Meio ambiente.
23: Câmara analisa reforço das medidas contra incêndios florestais. O repórter José Carlos Oliveira tem as informações.
5: Projeto de lei do deputado Dr. Zacarias Calil, de Goiás, aumenta a punição para quem provoca incêndios em florestas, matas, pastagens e outras áreas de vegetação no Brasil. A pena para quem comete tais crimes pode dobrar em relação à atual, com previsão de 4 a 8 anos de reclusão e multa quando a queimada acontecer em unidades de conservação, terras indígenas, reservas legais e áreas de preservação permanente. Além da responsabilização individual dos culpados, a proposta prevê a responsabilidade solidária de empresas e pessoas que financiem, incentivem ou estejam diretamente envolvidas em atividades que resultem em incêndios ilegais. O texto foi aprovado na Comissão de Educação com relatoria do deputado Luiz Fernando Vampiro, do MDB de Santa Catarina.
6: Esse projeto é um projeto amplo, ele trata efetivamente sobre prevenção e conscientização das queimadas no Brasil e, em relação à Comissão de Educação, era específico a parceria entre o Ministério do Meio Ambiente e do Ministério da Educação acerca das políticas a serem implementadas dentro das salas de aula, obviamente de material didático, aperfeiçoamento, capacitação de recursos humanos, para poder estar divulgando efetivamente ações que possam inibir e minimizar os impactos das queimadas no país.
5: O projeto de lei ainda prevê um selo verde de combate a incêndios a ser concedido a empresas que adotem práticas sustentáveis. Também determina a criação de um Centro Nacional de Prevenção a Incêndios Florestais para coordenar essas ações em todo o país. O texto está em análise agora na Comissão de Meio Ambiente. Da Rádio Câmara de Brasília, José Carlos Oliveira.
2: Desenvolvimento Regional.
3: Hildo Rocha, do MDB, exalta o programa Maranhão Livre da Fome, criado pelo governo estadual para combater a insegurança alimentar. Segundo o deputado, a iniciativa alia transferência de renda e capacitação profissional para famílias em situação de vulnerabilidade.
23: Hildo Rocha informa que o programa obteve resultados positivos na inclusão produtiva de beneficiários. O parlamentar acrescenta que a medida deve ser apresentada ao governo da Finlândia como exemplo de política pública voltada ao combate à pobreza e à fome.
2: Transportes.
3: Joaquim Passarinho, do PL do Pará, apela aos governos federal e estadual por intervenção imediata nas estradas do norte do país. Segundo ele, a precariedade das BRs e PAs prejudica o trânsito da população, encarece o escoamento da produção e impede o desenvolvimento da região.
23: Joaquim Passarinho ressalta a posição dos portos do norte pela proximidade com o Canal do Panamá e com os Estados Unidos. No entanto, ele afirma que as más condições das estradas eliminam essa vantagem, o que justifica obras urgentes na Transamazônica e na BR-163 durante a estiagem das chuvas.
3: Termina agora o Jornal Câmara dos Deputados, produzido pela Rádio Câmara. O programa teve trabalhos técnicos de Wellington Teles e apresentação de Verônica Lima e Márcio Aquilissardi. Boa noite.
23: A Voz do Brasil volta na sexta-feira. Boa noite e bom feriado.
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0: 6 em ponto em Campinas.
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0: Olá, muito bom dia para você. Hoje é quinta-feira, dia 4 de junho de 2026. Está no ar o seu programa de músicas e notícias aqui pela Inspira FM. É o Inspira pela manhã, trazendo os principais destaques de hoje, nesta quinta-feira de feriado. Corpus Christi movimenta Campinas com tapetes religiosos e procissão na catedral a partir das 9:30 da manhã. Após 25 dias de greve, Unicamp apresenta propostas, mas os estudantes mantêm a mobilização. E Ancelotti testa Paquetá e Igor Thiago entre titulares e faz os últimos ajustes para o jogo contra o Egito. Estas e outras notícias a partir de agora no Inspira pela Manhã. Temos no estúdio 15 graus agora. Eu sou Renato Zadi, com você até às 9. Bom dia.
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0: Inspira FM, Nando Reis e Marisa Monte. Pra você, guardei o amor agora 6h14. Bom dia.
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0: A cidade de Campinas deve, a região também, devem ter um feriado prolongado de Corpus Christi com tempo firme e as madrugadas um pouco mais geladas. Segundo o Cepagri da Unicamp, não há previsão de chuva e as temperaturas devem variar entre 14 e 24 graus Celsius nesta quinta-feira. Entre sexta e sábado, o frio aumenta com mínimas que podem chegar a 7 graus em alguns pontos da região. As tardes seguem amenas, nas manhãs e noites teremos sensação de frio um pouco mais intensa. Agora nós temos 16 graus no estúdio da Inspira FM, 6h15.
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Inspire FM, Gang Rutri, You Touch My Life, 6h24. Agora você ouve Marvin Gaye.

0: mercado reagiu a novas tarifas propostas pelos Estados Unidos sobre os produtos e também às incertezas sobre negociações envolvendo o Irã. As medidas americanas ainda não entraram em vigor, mas aumentaram a preocupação com impactos na economia, no câmbio e nas exportações brasileiras. Agora 6h32 em Campinas.
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0: Essa é a música do Gilberto Gil, Lente do Amor, aqui na Inspira FM. Agora faltam 12 para 7 em Campinas. Bom dia para você.
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0: A Câmara dos Estados Unidos aprovou uma resolução que limita os poderes do presidente Donald Trump em ações militares contra o Irã. O texto prevê que novas ofensivas precisam de autorização do Congresso americano e agora segue para a votação do Senado. A medida ganhou apoio de parte dos republicanos e reflete a preocupação com o prolongamento do conflito e os impactos econômicos da guerra. Agora temos Daniele Gandolfi trazendo as primeiras informações do trânsito para você. Bom dia, Daniele.
2: Oi, Renato. Bom dia. Excelente quinta-feira de feriado para você. Uma ótima quinta para você ligado aqui com a gente na Inspira. E por enquanto, os caminhos ainda muito tranquilos para circular aqui em Campinas. Pode seguir numa boa e observando as rodovias Anhanguera e Bandeirantes para São Paulo, as duas vão livres até a chegada marginal. Para o interior, também tudo tranquilo. E na capital paulista, o rodízio para os carros está suspenso por causa do feriado. 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
0: Obrigado, Dani. Agora faltam 10 para 7.
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0: A Anvisa determinou o recolhimento de um lote de água mineral Cristal sem gás após identificar a bactéria Pseudomonas aeruginosa em análise de rotina. O lote afetado tem 374,4 mil garrafas de 500 ml identificadas como P-2001-26, com validade até 20 de janeiro do ano que vem. No estado de São Paulo, o produto foi comercializado em cidades como Sorocaba, Itu, São Roque, Tatuí e Tapetininga. A orientação é verificar a identificação na embalagem e procurar o fabricante para troca ou reembolso. Agora tem informações do trânsito para você com a Daniele.
2: Renato, as principais rodovias que passam aqui por Campinas têm excelentes condições ainda nessa manhã. Observando a Dom Pedro, para você que sai de Campinas, vai lá para Jacareí. Também para quem vem lá de Jacareí, vem da rodovia Dutra para Campinas, faz um excelente caminho. Campinas-Monte Mor vai bem, Santos Dumont também com ótimas condições. Anhanguera, Bandeirantes. Então, por enquanto, essa manhã de feriado tá ótimo para você pegar a estrada. 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
0: Agora 7:03.
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0: Campinas terá celebrações de Corpus Christi hoje, com missas, procissões e montagem dos tradicionais tapetes religiosos no centro e também em diversos bairros. A Catedral Metropolitana terá procissão após a missa das 9:30, enquanto a Basílica do Carmo inicia a procissão às 9:15 desta manhã. Paróquias em bairros como Jardim Santana, Cambuí, Parque Industrial e São Bernardo também organizam tapetes para receber os fiéis ao longo deste feriado. E vamos ver como anda o trânsito agora nesta manhã de feriado em Campinas.
2: Observando agora o seu caminho pela Avenida Orozimbo Maia, que no sentido do centro, sentido terminal, tem redução de velocidade ali a partir da rua Dr. José de Campos Novaes e até a passagem pela Avenida Brasil. Depois já vai bem até a Jorge Miranda. No sentido contrário, pelo Orozimbo, sentido da Avenida José de Souza Campos, tudo tranquilo ainda. A Avenida Brasil é um ótimo trajeto nas duas direções. 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
0: São 7:21 agora.
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0: 7h33.
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0: Quem vai passar o feriado prolongado em Campinas terá opções de gastronomia, música, festas juninas e programação religiosa até o domingo. A agenda inclui a festa nordestina na Praça Arautos da Paz, a Arena Caipirão no Unimart, o evento temático no Hot Wheels no Shopping Iguatemi e a Marcha para Jesus marcada para sábado no Taquaral. Na região, a programação também inclui a Festa do Vinho de Santana, em Piracicaba, com gastronomia típica, música e degustações. 7h30.

0: seleção brasileira segue preparação para a Copa do Mundo e o técnico Carlo Ancelotti testou mudanças na equipe para um amistoso contra o Egito, marcado para sábado. Entre as novidades aparecem Lucas Paquetá e Igor Thiago entre os titulares, enquanto Neymar segue fora. Este será o último jogo da seleção antes da estreia na Copa. O provável time tem Alisson no gol, dupla de zaga com Marquinhos e Gabriel Magalhães, além de Vinícius Júnior e Rafinha no ataque. Agora a Daniele traz outras informações do trânsito para você.
1: Renato, feriadão, o pessoal vai pegar as estradas e por enquanto é sim um bom momento. A Anhanguera, Bandeirantes vão bem, a Santos Dumont tem ótimas condições, Campinas Montemor, para quem utiliza Dom Pedro, sentido Jacareí ou sentido Campinas, o caminho vai muito bem. Atenção com a Fernão Dias na região de Atibaia, para quem vai no sentido de BH, que tem um acidente ali na passagem pelo quilômetro 32. Problemas desde o 39 e depois o caminho vai bem sentido Belo Horizonte. 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
0: Agora faltam 15 para as 8 em Campinas.
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0: Essa é a música dos Beatles, Love Comes to Everyone, e também foi gravado pela Zizi Posse. Agora 8:01 em Campinas.
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0: A Secretaria de Saúde de Campinas emitiu um alerta para um alto risco de transmissão de dengue em 29 bairros da cidade e anunciou um reforço nas ações contra o mosquito Aedes aegypti, transmissor também do Zika e chikungunya. Entre os bairros listados estão o Jardim Santa Genebra, Campos Elíseos, Jardim São José e Parque Shangri-La. Campinas soma 2.784 casos confirmados neste ano e a orientação é manter a atenção a locais que acumulam água, mesmo durante o inverno. E agora a Daniele traz informações do trânsito neste feriado.
2: Tem destaque agora do seu caminho pela Norte Sul. Para quem vai sentido Taquaral, ali na Princesa do Oeste, dificuldades da Rua Uruguaiana até a passagem pela Moraes Salles. É um trechinho curto e depois o caminho vai muito bem até a passagem pela Dom Pedro. Para quem vai no sentido contrário, sai do Taquaral e vai até a Jorge Tibiriçá, tudo livre de ponta a ponta. O anel viário também vai bem nos dois sentidos. 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
0: Obrigado, Daniele. 8:03.
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0: Lionel Richie, Shania Twain. Endless Love na Inspire FM, a melhor playlist no seu feriado. 8h18.
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0: Quem busca emprego na região de Campinas tem novas oportunidades. O Grupo Pão de Açúcar abriu mais de 180 vagas efetivas para a cidade, como Campinas, Valinhos, Indaiatuba, Itu e Jundiaí. As oportunidades são para as funções como operador de caixa, repositor, atendente de loja e açougueiro. Segundo a empresa, não é necessário ter experiência para os cargos de entrada e as inscrições são feitas pela internet na plataforma Gupy. Agora Daniele Gandolfi traz informações do trânsito para você.
2: Renato, atualizando agora o caminho dos nossos ouvintes pelas rodovias Anhanguera e Bandeirantes e por enquanto as duas vão bem entre Campinas e São Paulo. Tô observando que a rodovia dos Bandeirantes tem o caminho um pouco mais pesado ali na passagem por Jundiaí, do 61 até o 59, também na altura do Rodoanel, na passagem pelo quilômetro 23. E só, depois tudo tranquilo até a Marginal. Já Anhanguera tá livre desde Campinas e até a Marginal Tietê. Pro interior, as duas vão bem. 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
0: Agora 8h19.
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0: Super FM, Michael McDonald, Reach Out, I'll Be There. 8h35.
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0: Após 25 dias de paralisações na Unicamp, a reitoria apresentou uma lista de compromissos ao movimento estudantil que mantém greve em curso dos campus Campinas e Limeira. Os estudantes reivindicam melhorias em moradia, bolsas, transporte e permanência universitária. A universidade propôs ações voltadas nessas áreas, mas o Diretório Central dos Estudantes afirma que ainda faltam detalhes como as medidas serão colocadas em prática. Uma nova assembleia acontece na próxima segunda-feira. Agora 8h35.
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0: Agora 14 para as 9 em Campinas.
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0: A região de Campinas registra em média um caso de estelionato a cada 6 minutos, segundo dados da Secretaria de Segurança Pública. Apenas entre janeiro e março deste ano foram quase 18.800 boletins de ocorrência, uma média de 208 casos por dia. Os aposentados aparecem como principais vítimas, com 1.920 registros. Segundo especialistas, golpes digitais, falsas ofertas e fraudes financeiras estão entre os crimes que mais cresceram nos últimos anos. Agora 13 para as 9.
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0: De volta interpretando a música do Commodores, Bruce Springsteen, Night Shift. Faltando um minuto para as 9 em Campinas.
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0: Os centros de saúde de Campinas estarão fechados hoje, feriado de Corpus Christi, mas retomam o atendimento normalmente na manhã ou amanhã, apesar do ponto facultativo. A medida busca ajudar a reduzir a sobrecarga nos hospitais, que registram um aumento nos casos respiratórios. A orientação da prefeitura é que pacientes com sintomas leves procurem os centros de saúde ou as UPAs. No sábado, unidades que já funcionam tradicionalmente também permanecem abertas. E agora a Daniele Gandolfi traz as últimas atualizações do trânsito em Campinas neste feriado. Daniele.
2: Renato, tô observando agora o caminho pela Avenida Doutor Alberto Sarmento, que no sentido da Lix da Cunha tem um acidente. Tá ali na passagem pela rua Emílio Henkin e tem congestionamento a partir da Salvador Penteado. Passou do Emílio Henkin, melhora e volta até lentidão, da Governador Pedro de Toledo até a Lix da Cunha. Já para quem vai pela Doutor Alberto Sarmento no sentido da Praça Clara Castelo, aí sim o caminho tá ótimo. Lix da Cunha funcionando numa boa nas duas direções e a Robert Bosch também vai bem. 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
0: Muito obrigado, Daniele. Terminando esta edição do Inspira pela Manhã, deste feriado de quinta-feira, dia 4 de junho, Corpus Christi. Eu sou Renato Zadi e você conferiu as principais manchetes de hoje. Corpus Christi movimenta Campinas com tapetes religiosos e procissão na catedral a partir das 9:30 da manhã. Após 25 dias de greve, Unicamp apresenta propostas, mas os estudantes mantêm a mobilização. E Ancelotti testa Paquetá e Igor Thiago entre os titulares e faz últimos ajustes para o jogo contra Brasil e Egito. Agora 9:01. Muito obrigado pela sua sintonia, pela sua companhia. 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Vem aí. Para você, mais um programa especial no seu feriado. Ana Martins.
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Olá, bom dia, uma ótima manhã de feriado para você na Inspira FM em 97.7. Você que ouve pelo nosso aplicativo de onde estiver, eu sou a Ana Martins. Até que você esteve em ótima companhia com o Renato Zadi. A gente continua com o melhor da música, abrindo essa hora tem Savage Garden.

A melhor programação sempre. Encontro da Aretha Franklin com Michael McDonald na Inspira FM. Para você, uma ótima manhã de quinta. A gente volta no tempo com Boys Town Gang.

0: The Weeknd, Save Your Tears, essa é a Inspira FM, faz bem ouvir.
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2: Campinas e outras regiões de São Paulo entram em alerta para a queda de temperatura entre hoje e sábado. Segundo o Instituto Nacional de Meteorologia, a previsão indica redução de 3 graus a 5 graus, principalmente nas madrugadas. Na região, o tempo fica firme durante o feriado, com sol e sem chuva. As mínimas podem chegar a 7 graus entre sexta e sábado, enquanto as máximas ficam entre 23 e 24 graus. E Campinas celebra o feriado municipal de Corpus Christi nesta quinta-feira, 4 de junho, com missas e procissões em diversas paróquias da cidade. Na Catedral Metropolitana, no centro, houve celebrações às 7:30 da manhã e às 9:30, com procissão, e ainda haverá missas às 11:30 e às 5 da tarde. A Basílica do Carmo também teve missa às 8 horas da manhã, procissão às 9:15, e a nova celebração acontece agora às 10 horas da manhã. A data reúne fiéis e inclui a confecção de tapetes religiosos nas ruas, por onde passam as procissões.
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3: Só aqui na Inspira você fica sabendo qual grande sucesso nasceu da amizade entre dois dos maiores artistas brasileiros. Eu sou o Raul Rufo e depois do intervalo eu vou te contar como isso aconteceu.
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4: Eu sou o Raul Rufo e tô aqui na Inspira FM, porque só aqui você fica sabendo que dois dos maiores artistas da música brasileira ficaram amigos e dessa amizade nasceu um grande sucesso. Um homem e uma mulher. Eles se aproximaram no fim dos anos 90, no Rio de Janeiro, em noites intermináveis de música, conversa e conexão. Toda a música dele, que ela cantava, parecia ganhar outra força. Com o tempo, aquela amizade virou convivência diária, cumplicidade e intimidade. E foi ali que ele começou a reparar em detalhes simples. O jeito dela falar, de andar e um par de tênis que ela usava quase todos os dias. Aquilo virou símbolo da presença constante, da rotina compartilhada, da amizade que parecia não precisar de explicação. Um dia ele transformou tudo isso em música, escreveu sobre se apaixonar, sobre caminhar junto e sobre aquele tênis que ela nunca tirava do pé. E aí ele mostrou essa canção pra ela. Ela não disse nada. Ele achou que tinha ido longe demais na declaração e gravou sozinho. Até que, sem avisar, no bis de um show histórico que ela fez, Cássia Eller se sentou, pegou o violão e começou a tocar pra Nando Reis, All Star, que você ouve agora aqui na Inspira.

É a trilha sonora do seu feriado na Inspira, Duran Duran, A Matter of Feeling. Os clássicos da música mundial sempre passam por aqui. Agora tem Tears for Fears, Everybody Wants to Rule the World.

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Os britânicos do Take That na Inspira FM 97.7. Você que sintoniza, ouve pelo nosso aplicativo nesse feriado prolongado. Aproveite amanhã junto com a gente. Conteúdo, qualidade de vida e o melhor da música. Tem Man at Work.

0: É o Kid Abelha, nada sei, na Inspira FM, o melhor do som nacional, também marca presença por aqui. Aliás, domingo tem o Brasilidades, das 10 ao meio-dia.
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3: Morar em São Paulo está cada vez mais caro e exige maior esforço financeiro dos inquilinos. Um estudo do DataZap aponta que o aluguel médio em um apartamento de 2 quartos e 45 metros quadrados na capital é de R$ 2.889 por mês. Para seguir a regra de gastar até um terço da renda com moradia, a pessoa precisaria receber cerca de R$ 11.500 por mês, mas a renda média do paulistano é de R$ 5.323. Além disso, o condomínio médio chega a R$ 1.085 por mês, bem acima da média nacional. E um novo remédio em comprimido chamado Daraxonrasib quase dobrou a sobrevida de pacientes com câncer de pâncreas em estágio avançado sem resposta à quimioterapia. O resultado foi apresentado em sessão plenária no Congresso Mundial de Oncologia Clínica nos Estados Unidos. Segundo os pesquisadores, só 1,2% dos pacientes precisaram interromper o uso por efeitos colaterais, contra 11,2% no grupo de quimioterapia. Um estudo concluiu que o medicamento deve se tornar o novo padrão de tratamento em segunda linha para esse tipo de câncer. São avanços como estes na saúde que verdadeiramente nos inspiram.
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0: Melhor do som nacional também marca presença na Inspira. Essa foi Adriana Calcanhoto. Mais feliz, tem informações do trânsito chegando por aqui nesse feriado.
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2: Tem mais do trânsito e agora atualizando a situação das rodovias. A Anhanguera e Bandeirantes que tem problemas para quem sai de São Paulo sentido interior. Melhor opção é a Anhanguera. Pela Bandeirantes, congestionamento em Franco da Rocha do quilômetro 34 até o 39 e o caminho volta para em Jundiaí, do 54 até o 59, onde tem acidente. Depois o caminho melhora e segue muito bem até pelo menos a região de Limeira. Para São Paulo, Bandeirantes e Anhanguera têm ótimas condições até o acesso à Marginal. 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

0: Som da Alanis Morissette, King of Pain, na Inspira FM. Você que tá junto com a gente vai curtir agora as informações do trânsito por aqui.
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3: Um estudo publicado na revista científica Biological Conservation identificou uma grande riqueza biológica nos bancos de rodolitos da costa brasileira. A pesquisa, liderada por cientistas da Universidade Federal de São Paulo, utilizou a técnica de metabarcoding de DNA, que analisa fragmentos de material genético presentes no ambiente. Os resultados indicam a possível existência de até 450 novas espécies de invertebrados e macroalgas nesses ecossistemas. Segundo os autores, esses bancos de algas funcionam como áreas de alta biodiversidade marinha e ainda são pouco conhecidos. E o governo federal estuda aumentar o teto de faturamento do microempreendedor individual de R$81 mil para R$100 mil no ano que vem e R$120 mil em 2028. A mudança ligada a negócios do fim da jornada 6x1 vale para mais de 16 milhões de MEIs e deve reduzir a arrecadação em até R$2 bilhões nos próximos anos. Especialistas alertam para o impacto da Previdência, já que o MEI contribui hoje com apenas 5% do salário mínimo.
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4: Chegando agora com destaque do seu caminho pela rodovia Dom Pedro, que no sentido de Jacareí, sentido Dutra, tem acidente na altura do quilômetro 115, região de Valinhos. Foi o tombamento de um caminhão que ocupa a faixa da direita. Tem fila por 3 quilômetros a partir do 118 e até o 115. Depois já melhora e vai bem. Pela Dom Pedro, sentido Campinas, tudo livre agora. 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
6: Olha, se existe uma franquia que escolhe conscientemente o caminho do caos, é Todo Mundo em Pânico, né? E eu adoro. Agora, depois de 13 anos longe dos cinemas, eles voltaram com aquele humor besterol que a gente ama e que garantiu o sucesso dessa franquia. Todo Mundo em Pânico 6 chega aos cinemas trazendo exatamente aquilo que os fãs querem. Piada sem limite, referências absurdas e zoação direta aos maiores filmes de terror da atualidade, como Megan, Terrifier, Corra, Substância, Pecadores, Background. Bom, não só os filmes de terror, né? Dessa vez, nem a cinebiografia do Michael Jackson escapou. E detalhe, para quem cresceu assistindo os primeiros filmes, os irmãos Wayans reassumem o roteiro e a produção, trazendo de novo aquele humor mais caótico e sem filtro que definiu a identidade da franquia. Quer dar risada? Corre pro cinema. É isso. E se quiser mais dicas ou falar comigo, me segue no Instagram, @RenataBoldrini. Tô indo, mas eu volto. Sou Renata Boldrini, com as notícias do cinema.

Like That, How Deep Is Your Love? Essa é a Inspira FM, trilha sonora sempre especial com grandes sucessos. Agora o A-ha, There's Never a Forever Thing.

0: Som do Sting, Fields of Gold, essa é a Inspira FM, informações atualizadas do trânsito para você, ouvinte.
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2: Tem informação importante agora da Rodovia dos Bandeirantes para quem vai sentido interior. Tem um acidente na altura do quilômetro 57, região de Jundiaí, bloqueando duas faixas da direita e já são 15 quilômetros de congestionamento. A partir do 42 em Cajamar, direto até o 57. Depois o caminho já melhora e vai bem. Então a Anhanguera é a melhor opção, não tá livre, mas tá melhor que a Rodovia dos Bandeirantes para o interior. No sentido São Paulo, a Anhanguera e Bandeirantes vão bem. 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

0: Esse foi o Michael Jackson com Paul McCartney, The Girl Is Mine. Minha última, um ótimo feriado pra você. Curta a programação da Inspira. Você fica agora com o Márcio Cruz. Eu, Ana Martins, volto amanhã a partir das 9 da manhã. 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
3: O Ministério Público de São Paulo abriu inquérito civil para investigar se o reajuste das tarifas de ônibus em Campinas é legal. Desde 1º de janeiro, o Vale Transporte e a passagem avulsa custam R$6,50 e o bilhete único comum custa R$6. Um aumento de 30 centavos em relação a 2025. Os índices ficaram entre 4,83% e 5,26% acima da inflação de 4,26% do ano passado, o que motivou a apuração. A prefeitura afirma que o reajuste médio foi de 4,24% e diz que a Indec e a Secretaria de Transportes continuam enviando documentos para o Ministério Público. E os jogadores da Ponte Preta decidiram não treinar nesta quarta-feira no CT em protesto contra os salários atrasados. O elenco se reapresentou normalmente, mas não foi a campo para pressionar a diretoria a regularizar os pagamentos. Parte dos atletas afirma não ter recebido nenhum salário neste ano, descumprindo o acordo firmado pelo vice-presidente Marco Antônio Eberlin de quitar as pendências até o fim de maio. A paralisação ocorre em meio a dificuldades financeiras do clube e a um momento delicado da equipe na Série B do Campeonato Brasileiro.
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5: Olá, já estamos na quinta-feira. Bem-vindo, bem-vinda. Eu sou o Márcio Cruz. A partir de agora, vamos seguir juntos por aqui. Ana Martins está indo ali descansar. Ela volta a falar contigo amanhã. E pelas próximas horas, já sabe que tem muitos sucessos para a gente tocar aqui. Os sons nacionais e internacionais. Para começar, tem a Vanessa Carlton.

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Olha esse som que tá chegando por aqui. 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

Esse é o 14 Bis, todo azul do mar. 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Ed Sheeran, Perfect.

0: Amy Winehouse, pra gente fechar essa hora aqui na Inspira. Daqui a pouco tem Rita Lee, vou tocar Seal, Supertramp, Ahá e muito mais. 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
3: O Instituto Butantan conseguiu reproduzir em cativeiro o surucucu pico de jaca, maior serpente peçonhenta das Américas, com o nascimento de 6 filhotes em São Paulo. Os pais foram enviados de Pernambuco em parceria com a universidade e órgãos ambientais para preservar a espécie classificada como vulnerável. 5 filhotes sobreviveram e vão permanecer no laboratório, onde serão estudados para apoiar ações de conservação e a produção do soro contra o veneno do animal. E a Polícia Militar Rodoviária flagrou um motorista na rodovia Governador Ademar de Barros, em Mogi Guaçu, com R$ 56 mil em multas e 116 evasões de pedágio. Ele dirigia um Mercedes-Benz com licenciamento vencido em 2022 e cerca de R$ 5 mil em tarifas de pedágio não pagas, o que é infração grave. Os policiais também constataram que o condutor estava com a CNH suspensa. O caso foi levado à delegacia de Mogi Guaçu e o motorista deve responder por estelionato e fraude.
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Single Sisters, aqui na Inspira. Excelente tarde para você. Estamos na quinta-feira. Bem-vindo e bem-vinda você que chega aqui para ouvir a gente através do rádio e também do aplicativo. Agora tem Clocks com Coldplay.

0: A estrada foi o som da Cidade Negra pra gente fechar essa hora aqui na Inspira. Daqui a pouco tem Robbie Williams, vou tocar Duran Duran, vai ter Lulu Santos, Nelly Furtado e muito mais. 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
3: Avenida da Saudade em Campinas terá bloqueio noturno entre esta quinta-feira, dia 4, e sábado, dia 6, para obras da Sanasa. As interdições acontecem das 8 da noite às 4 da manhã para mapeamento da adutora e sondagens feitas pela empresa Sanejets. O desvio indicado passa pela Rua Doutor Álvaro Ribeiro, Avenida Washington Luiz, Avenida Marechal Carmona e Avenida Doutor Ângelo Simões. Linhas de ônibus terão trajeto alterado e os agentes de trânsito vão orientar motoristas e usuários. E o jogo entre Guarani e Caxias pela 10ª rodada da Série C foi antecipado para as 11 da manhã do sábado, 13 de junho, no Brinco de Ouro, em Campinas. A partida estava prevista para as 4 da tarde, mas a diretoria do Guarani pediu a mudança para evitar conflito de horário com a estreia da seleção brasileira na Copa do Mundo contra o Marrocos às 7 da noite.
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Mais um clássico da música brasileira por aqui com Djavan Lilás. Uma ótima tarde de quinta. Vamos curtir agora Robbie Williams, Feel.

Esse foi o Lulu Santos, acústico Tempos Modernos. Inspira FM toca sempre o melhor da música nacional e internacional. Aí, Jazz Mind, Bruno Mars aqui.

0: Just Another Day, é o John Secada pra gente fechar essa hora. Se prepara aí que vamos ouvir muita música por aqui. Tiran, Xadê, Kid de Abelha e muito mais. 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
3: A Polícia Civil de Santa Catarina prendeu uma mulher de 37 anos em Joinville por estelionato e falsa identidade. Ela vivia há cerca de um ano com uma família fingindo ser uma adolescente de 12 anos e alegando ter autismo e outros problemas de saúde. Segundo a investigação, a suspeita usava chupeta, mamadeira e outros objetos infantis para manter o disfarce. A polícia apura se ela repetiu o mesmo tipo de golpe em outros estados. E o lateral direito Wesley Maranhense de Açailândia foi convocado para a Copa do Mundo de 2026 e se tornou o primeiro jogador do Maranhão a defender a seleção brasileira em um Mundial. Aos 22 anos, ele deixou a base com a ajuda de custo de apenas R$ 150 por mês para se firmar no Flamengo e depois ser vendido a Roma, na Itália. A boa fase no clube europeu garantiu a vaga na lista do técnico Carlo Ancelotti e transformou a trajetória marcada por dificuldades em referência para jovens jogadores em todo o país.
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4: Um dos maiores sucessos da música brasileira surgiu quando um pai foi espionar a conversa da filha com o namorado pela extensão do telefone. Eu sou o Raul Rufo e no próximo bloco eu te conto como uma briga de casal adolescente virou um hit nacional, aqui na Inspira FM.
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6: Um dos maiores sucessos da música brasileira surgiu quando um pai foi espionar a conversa da filha com o namorado pela extensão. Você tá na Inspira FM, eu sou o Raul Rufo e olha só essa história. A filha era adolescente e vivia aquelas discussões típicas de namoro jovem. E o pai começou a perceber pelo tom da conversa que a coisa não estava legal. Eles moravam no bairro da Aclimação, em São Paulo. A garota estava no telefone discutindo com o namorado e o pai, curioso e muito protetor, pegou a extensão e ficou ouvindo do outro lado. O que ele ouviu ficou martelando na cabeça. Ela reclamava que não recebia atenção suficiente, que se sentia deixada de lado e, o pior, se sentia sozinha mesmo namorando com ele. O pai não entrou no quarto para dar sermão. Ele fez o que sabia fazer, transformou aquilo em música, pegou aquele sentimento da filha e escreveu uma canção que era, ao mesmo tempo, um recado e um conselho. De repente, a história íntima da filha dele virou um sucesso nacional. E o mais importante, a música foi tão direta, tão certeira, que a filha entendeu a mensagem e percebeu que aquele namoro não estava fazendo bem. Tudo por causa de um pai, uma extensão e uma frase que virou lei. Quando a gente gosta, é claro que a gente cuida, que nasceu da preocupação do grande Peninha com a filha adolescente. Sim, estamos falando de Sozinho.
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Lose Control é o som do Ted Swings aqui na Inspira. 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George Michael e Mary J. Blige. S.

0: Felicidade é o som do seu Jorge pra gente fechar essa hora. Eu, Márcio Cruz, já me despeço, vou ficando por aqui. Amanhã a gente tem encontro marcado 1 hora da tarde. Moreno já tá chegando com mais uma edição do Checklist. 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

0: Em Campinas, 5 em ponto.
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0: E hoje é quinta-feira, 4 de junho, feriado de Corpus Christi. Muito prazer, eu sou Jorge Moreno e começa agora o Checklist, seu programa de música e informação aqui na Inspira FM. Segundo a Climatempo, agora 24 graus. Fim de tarde com sol, mínima de 14 e máxima de 24 graus. Destaques de hoje aqui no Checklist. Frio em Campinas, massa de ar frio derruba temperaturas e coloca a região em alerta até sábado. STF derruba a idade mínima e facilita a aposentadoria especial para trabalhadores em atividade insalubre. Neymar desfalca amistoso contra o Egito e segue em recuperação para a estreia do Brasil na Copa. Vamos às informações do trânsito com Gilberto Souza. Boa tarde, Gilberto.
3: Olá, Moreno. Boa tarde. Bom feriado para você, pro ouvinte ligado na Inspira. Tem ocorrência no 107 da Anhanguera, sentido Americana, na pista expressa. Tem bloqueio parcial, pista tá funilada e tem lentidão desde o 104. Você que vem da Adalberto Panzão ou da Dom Pedro, pegue a pista local da Anhanguera e escape desse trecho ruim. A Anhanguera, sentido São Paulo, caminho livre. 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
2: 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Agora 5:18. Campinas e outras regiões de São Paulo estão em alerta para a queda de temperatura entre esta quinta-feira e sábado, dia 6. De acordo com o Instituto Nacional de Meteorologia, a massa de ar frio deve reduzir as mínimas entre 3 graus e 5 graus, sobretudo nas madrugadas. Na região de Campinas, o tempo segue firme durante o feriado, com sol e ausência de chuva. As temperaturas podem variar de 7 graus nas primeiras horas da manhã até 23 ou 24 graus à tarde.
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0: Inspira FM, faz bem ouvir Vanessa da Mata Amado.
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0: Agora 5h31. E a Avenida da Saudade, em Campinas, terá bloqueios noturnos entre esta quinta-feira e sábado, dia 6, para obras da Sanasa. As interdições acontecem das 8 da noite às 4 horas da manhã para mapeamento de adutora e sondagens feitas pela empresa Sanejets. O desvio indicado passa pela Rua Doutor Álvaro Ribeiro, Avenida Washington Luiz, Avenida Marechal Carmona e Avenida Doutor Ângelo Simões. Linhas de ônibus terão trajetos alterados e agentes de trânsito vão orientar os motoristas e usuários. Agora vamos às informações do trânsito.
3: De volta na Inspira com uma boa notícia. Agora há pouco eu falei de uma ocorrência no 107 da Anhanguera sentido Americana. Caminho está liberado, nenhuma dificuldade agora na Anhanguera, é também na Bandeirantes e na Adalberto Panzan, na passagem por Campinas. A Anhanguera Bandeirantes sentido São Paulo, nenhuma dificuldade para o motorista. 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

0: Inspira FM, faz bem ouvir Jota Quest fácil. Agora 5h48.
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0: E o Papa Leão XIV nomeou a mexicana Maria Montserrat Alvarado como a nova prefeita do Dicastério para Comunicação do Vaticano, a partir de 1º de novembro de 2026. Atual presidente e diretora operacional da rede católica EWTN News, ela será a primeira mulher leiga a comandar um Dicastério da Santa Sé. O órgão é responsável por veículos como Vatican News, Rádio Vaticano, Jornal L'Osservatore Romano, Vatican Media e Sala de Imprensa do Vaticano.
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0: Inspira FM, faz bem ouvir Maroon 5 com Cardi B, Girls Like You. Agora um minuto para as seis.
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0: E o Supremo Tribunal Federal derrubou a exigência de idade mínima para aposentadoria especial de trabalhadores expostos a atividades insalubres, criada pela reforma da Previdência de 2019. Com a decisão, voltam a valer apenas os tempos de contribuição de 15, 20 ou 25 anos, conforme o grau de risco, sem limite de idade. Os ministros entenderam que obrigar o trabalhador a permanecer mais tempo em ambientes com agentes nocivos como calor excessivo, radiação, gases tóxicos, bactérias e vírus, contrariava a própria finalidade da aposentadoria especial. E vamos às informações do trânsito.
3: Olá, Moreno, de volta na Inspira para falar de trânsito. Mas que trânsito, hein? Você ligado na Inspira tem promoção de caminho bom nas principais vias e corredores na região central de Campinas, boas condições também nas estradas que passam por Campinas, e tudo tranquilo para quem trafega utilizando o anel viário, tanto a pista externa quanto a pista interna, tudo tranquilo. 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
3: Que tal um cineminha com Renata Boldrini?
4: Olha, se existe uma franquia que escolhe conscientemente o caminho do caos, é Todo Mundo em Pânico, né? E eu adoro. Agora, depois de 13 anos longe dos cinemas, eles voltaram com aquele humor besterol que a gente ama e que garantiu o sucesso dessa franquia. Todo Mundo em Pânico 6 chega aos cinemas trazendo exatamente aquilo que os fãs querem. Piada sem limite, referências absurdas e zoação direta aos maiores filmes de terror da atualidade, como Megan, Terrifier, Corra, Substância, Pecadores, Backroom. Bom, não só os filmes de terror, né? Dessa vez, nem a cinebiografia do Michael Jackson escapou. E detalhe, para quem cresceu assistindo os primeiros filmes, os irmãos Wayans reassumem o roteiro e a produção, trazendo de novo aquele humor mais caótico e sem filtro que definiu a identidade da franquia. Quer dar risada? Corre pro cinema. É isso. E se quiser mais dicas ou falar comigo, me segue no Instagram, @RenataBoldrini. Tô indo, mas eu volto. Sou Renata Boldrini, com as notícias do cinema.

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2: 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Agora 6:14. Neymar não vai viajar com a seleção brasileira para o amistoso contra o Egito neste sábado 6 de junho em Cleveland, nos Estados Unidos. O atacante segue em New Jersey em tratamento de fisioterapia por causa da lesão na panturrilha esquerda e cumpre o prazo de recuperação estimado entre 2 e 3 semanas. Bom, ele deve ficar à disposição apenas para os jogos mais próximos da estreia do Brasil na Copa do Mundo, no dia 13, contra o Marrocos.
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0: Inspira FM, faz bem ouvir Lulu Santos, apenas mais uma de amor. Agora 6:31.
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0: Um novo remédio em comprimido chamado Daraxonrasib quase dobrou a sobrevivência de pacientes com câncer de pâncreas em estágio avançado, sem resposta à quimioterapia. O resultado foi apresentado em sessão plenária do Congresso Mundial de Oncologia Clínica nos Estados Unidos. Segundo pesquisadores, apenas cerca de 1% dos pacientes precisaram interromper o uso por efeitos colaterais, contra pouco mais de 11% no grupo da quimioterapia. O estudo concluiu que o medicamento deve se tornar o novo padrão de tratamento em segunda linha para esse tipo de câncer. São avanços como estes na saúde que verdadeiramente nos inspiram. E vamos às informações do trânsito.
3: De volta na Inspira, trânsito tranquilo nesta noite de quinta-feira, feriado de Corpus Christi. Nenhuma dificuldade nas principais vias e corredores na região central. Um pouco mais de movimentação no entorno do Terminal Central de Campinas e também da Rodoviária de Campinas, mas nada que vá atrapalhar o caminho do motorista ligado na Inspira. 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

0: Inspira FM, faz bem ouvir Titãs. Go Back.
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0: Agora 6h46. E o governo federal estuda aumentar o teto de faturamento do microempreendedor individual de 81 mil para 100 mil em 2027 e 120 mil em 2028. A mudança ligada à negociação do fim da jornada 6x1 vale para mais de 16 milhões de MEIs e deve reduzir a arrecadação em até 2 bilhões nos próximos anos. Especialistas alertam para o impacto na Previdência, já que o MEI contribui hoje com apenas 5% do salário mínimo.
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0: Inspira FM faz bem ouvir The Cars, Drive.
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0: Agora 7:01. E o Ministério Público de São Paulo abriu inquérito civil para investigar se o reajuste das tarifas de ônibus em Campinas é legal. Desde 1º de janeiro, o Vale Transporte e a passagem avulsa custam R$ 6,50 e o bilhete único comum, R$ 6. Aumento de 30 centavos em relação a 2025. Os índices ficaram em cerca de 5% acima da inflação de pouco mais de 4% ao ano. Bom, o que motivou a apuração? A prefeitura afirma que o reajuste médio foi de 4,2% e diz que a ENDEC e a Secretaria de Transportes continuam enviando documentos para o Ministério Público. Vamos às informações do trânsito.
3: Campinas, Mojimirim, sem nenhuma dificuldade. Para Mojimirim, caminho tranquilo. Para Campinas, tem redução de velocidade apenas próximo à praça de pedágio de Jaguariúna, mas nada que vá atrapalhar o seu destino. 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

0: Inspira FM, faz bem ouvir Cidade Negra, Sombra da Maldade, agora 7:16.
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0: E morar em São Paulo está mais caro e exige maior esforço financeiro dos inquilinos. Um estudo da DataZap aponta que o aluguel médio de um apartamento de 2 quartos e 45 metros quadrados na capital é de R$ 2.889 por mês. Para seguir a regra de gastar até 1/3 da renda com moradia, a pessoa precisaria receber cerca de R$ 11.500, mas a renda média do paulistano é de R$ 5.323. Além disso, o condomínio médio chega a R$ 1.085 por mês, bem acima da média nacional.
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0: Inspira FM, faz bem ouvir Paul Bradcastle. Ventura Highway, agora 7h32.
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0: E a Polícia Militar Rodoviária flagrou um motorista na rodovia Governador Ademar de Barros, em Mogi Guaçu, com R$ 56 mil em multas e 116 evasões de pedágio. Ele dirigia um Mercedes-Benz com licenciamento vencido desde 2022. E cerca de R$ 5 mil em tarifas de pedágio não pagas, o que é infração grave. Os policiais também constataram que o condutor estava com a CNH suspensa. O caso foi levado à delegacia de Mogi Guaçu e o motorista deve responder por estelionato e fraude. E vamos às informações do trânsito.
3: Pouca coisa mudou no trânsito de Campinas, ainda nenhuma dificuldade, pouco movimento nas principais vias e corredores na região central. As rodovias que cortam Campinas e o sistema Anhanguera Bandeirantes, agora também com pouco movimento nas duas direções. 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

0: Inspira FM faz bem ouvir Daft Punk com Pharrell Williams, Get Lucky. Agora 10 para as 8.
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0: E o Parque Brasília conquistou o título feminino da Taça das Favelas 2026 na tarde desta quinta-feira, no estádio Brinco de Ouro, em Campinas. A equipe venceu o São Marcos nos pênaltis por 4-3 e depois de empate em 0-0 no tempo normal. O torneio deste ano reuniu cerca de 3 mil atletas das categorias masculina e feminina de diferentes comunidades da cidade.
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0: Inspire FM, faz bem ouvir Shania Twain, From This Moment On. Agora 7h57.
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0: Elon Musk pode se tornar o primeiro trilionário da história após oferta pública de ações da SpaceX, prevista para 12 de junho. Com os papéis avaliados em $135, o patrimônio do empresário pode chegar perto de $998 bilhões, com chance de ultrapassar $1 trilhão em caso de alta nas ações. Esse valor equivale ao PIB de um estado americano e supera o valor de mercado de grandes empresas globais. Musk afirma que pretende usar a riqueza para financiar uma futura colônia humana em Marte. Vamos às últimas informações do trânsito com Gilberto Souza. Fala, Gilberto.
3: Olá, Moreno. Ouvinte Inspira. Boa noite. Me despeço trazendo uma última informação. Cuidado na Santos Dumont, na passagem por Indaiatuba, sentido Campinas. Tem um bloqueio parcial no quilômetro 55 e lentidão apenas por aproximação. Sempre bom ter cuidado com redução de velocidade repentina. De Campinas até Salto, tudo tranquilo na Santos Dumont. 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
0: E você ouviu no checklist de hoje. Frio em Campinas. Massa de ar frio derruba temperaturas e coloca a região em alerta até sábado. STF derruba a idade mínima e facilita a aposentadoria especial para trabalhadores em atividade insalubre. E Neymar desfalca amistoso contra o Egito e segue em recuperação para a estreia do Brasil na Copa. O checklist vai ficando por aqui e retorna amanhã às 5 em ponto. Eu continuo com você, Jorge Moreno. Até às 10 da noite hoje. Pra você, uma ótima noite.
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0: Ouve só esse clássico que tá chegando por aqui. Não tem rádio igual. Pode comparar.
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